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1: São 17 horas.
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2: Neste livro de poemas, podemos encontrar uma visão do amor como comunhão entre linguagem e corpo, desejo e cuidado, presença e falta. A escrita de Armando Severo caracteriza-se pela economia verbal e pela construção de poemas curtos, intensos e imagéticos, capazes de condensar emoção e sensualidade em poucos versos. Este teu rosto repousa na minha boca e me traz urgência. Ao longo da obra, o autor constrói um verdadeiro mapa afetivo do amar, feito de gestos mínimos, olhares e instantes cotidianos. O amor surge como um lugar de abrigo, orientação e pertença. Teus olhos, meu prumo. Teus braços, minha viga. Tua voz, meu radar. O outro nunca é apresentado como objeto de posse ou domínio, mas como presença que acolhe, guia e transforma. O corpo ocupa um lugar central, nesta poesia, não apenas como espaço de desejo, mas também como meio de conhecimento e revelação. Em vários poemas, o erotismo surge ligado à ternura e à reciprocidade, prolongando a intimidade emocional. Sublime é sentir o toque dos teus lábios. Assim, desejo e afeto coexistem sem oposição. O erotismo é apresentado não como algo vulgar, mas como extensão natural do amor, uma forma de comunhão e transcendência. Os poemas tornam-se progressivamente mais físicos e sensoriais, celebrando o encontro amoroso como fusão plena entre dois seres. O teu corpo, ele tem este cheiro, este gosto de novidade e da promessa de sermos um só. No conjunto, a obra apresenta o amor como experiência total, sensível, simbólica e carnal.
1: O episódio de hoje foi sobre o livro Amor Entre os Lábios, de Armando Severo, editora Bestiário, Brasil, e contou com a leitura do podcast de Adriana Santos, que é escritora do Rio de Janeiro, Brasil. Boas leituras. 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
1: São 18 horas.
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1: São 19 horas.
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1: São 20 horas.
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tinha suspirado, tinha beijado o papel devotamente. Era a primeira vez que lhe escreviam aquelas sentimentalidades, e o seu orgulho dilatava-se ao calor amoroso que saía delas, como um corpo ressequido que se estira num banho tépido. Sentia um acréscimo de estima por si mesma e parecia-lhe que entrava enfim numa existência superiormente interessante, onde cada hora tinha o seu encanto diferente, cada passo conduzia a um êxtase

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1: São 21 horas.
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sei lá, fazer inúmeras coisas, os que estão sem fazer nada e os que estão a trabalhar ainda e vão continuar pela noite dentro. 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O que é que acontece? Pois aqui estamos nós para o nosso 81º programa. Ih, meu Deus, isto até custa a dizer, mas pronto, é assim mesmo. Rotary, uma organização com companhias em todo o mundo, onde unidos para fazer o bem é o nosso lema.

Aqui neste espaço do Rotary Clube de Évora, à conversa com, continuamos com o objetivo de vos trazer, fazer companhia, claro, trazendo até nós, para vós, em direto, o que há de melhor entre os melhores, la crème de la crème, para nos formar e informar sobre o tema escolhido. É nosso objetivo irmos com rigor, a par da atualidade, nos assuntos que a sociedade elege para debate. Obviamente, o agradecimento pela escolha nestas duas horas rápidas que vocês vão ver que passa. A cultura e a educação que hoje escolhi como reflexão de partilha com o meu ilustre convidado pretende ser mais que uma homenagem a quem de uma forma simples, mas acreditando nos seus sonhos, construiu uma história ao seu redor, fruto da sua admirável personalidade. Professor Doutor Manuel Ferreira Patrício, por ser um exemplo de tenacidade e perseverança, é que temos por obrigação lembrar como exemplo para quem eventualmente se encontre perdido. Entre algumas pessoas que com ele conviveu, trabalhou e acompanhou de perto a vida e a obra de Manuel Ferreira Patrício, é o nosso ilustre companheiro, Dr. Luís Sebastião, que nos irá brindar com os 40 anos de uma convivência de perto. Educação, cidadania e o legado é o mote para a nossa conversa, que por certo nos levará até às 23, com gosto por saber um pouco nesta data de homenagem, pois é hoje a celebração da data do seu nascimento. Bem-vindo ao programa, Dr. Luís. Um breve tema musical de início e voltamos para a conversa, que eu já disse imensa coisa. Isto é só conversar deste lado, e o nosso convidado está ali a olhar para mim e pronto. já voltamos à conversa. Vamos ver se aqui a musiquinha sobe para ajustarmos as cadeiras.

0: Pois é, gostam? Também eu. Mas já não há possibilidade de fazer novos temas, porque já terminaram os Cantos da Aurora. Enfim, infelizmente. Mas ficam este legado maravilhoso que nos deixou, que nos deixaram. Bem, e então, já cá estamos. Eu começo com uma pequena frase de Manuel Ferreira de Patrício. Cultura é tudo aquilo que o homem acrescenta à natureza e a si próprio. Boa noite, Luís Sebastião. Obrigada pela disponibilidade. Para que os nossos ouvintes se localizem, quem é Luís Sebastião? Assim, numa síntesezinha muito pequenina, por favor.
1: Boa noite a todos. Boa noite ao Francisco Luz, a quem agradeço o convite para estar aqui. Boa noite aos senhores ouvintes. O Luís Sebastião é um rapaz que veio em 1978 para a Universidade de Évora para estudar, e que teve a primeira aula com o Manuel Ferreira Patrício, que naquela altura era professor de Teoria da Educação, e que ficou por cá. Depois formei-me cá, comecei cá a trabalhar com o professor Manuel Ferreira Patrício. Entretanto, conheci uma linda rapariga com quem me casei e fui ficando, e agora cá estou.
0: E muito bem.
1: Basicamente é isso.
0: E aí é um agente cultural em pessoa, com uma responsabilidade notável na Universidade de Évora. Pergunta: se hoje voltasse atrás, o que não faria e o que gosta que continuasse a fazer?
1: Isso é uma pergunta complicada. Eu costumo dizer que eu vim para Évora na expectativa de fazer um ano cá na universidade e depois ir-me embora. E digo porque é verdade que nunca mais pensei ir-me embora, porque o professor Manuel Ferreira Patrício, justamente, dizia que a educação era o instrumento e o sistema que podia melhorar o mundo e que juntos íamos melhorar o mundo através da educação, e eu acreditei nele. Às vezes estou um bocadinho zangado com isto tudo e que o que eu faria era não ter acreditado nele. Mas não é verdade, porque no fundo continuo a acreditar que a educação é o processo pelo qual nós vamos ser capazes de juntos construir um mundo melhor, mais equitativo, mais justo e eventualmente também mais viável, digamos assim, porque às vezes parece que não é demasiadamente viável este mundo que estamos a construir. Mas...
0: muito bem, no seu parecer, a cultura, ou melhor, indicar direções para o seguimento de valores culturais, está difícil nos dias de hoje que correm? Ou sempre foi assim, cativar as pessoas para esta área tão importante da sociedade?
1: Sabe que o problema não, muitas vezes é o que é que nós dizemos quando dizemos cultura, não é? Quando falamos de cultura.
0: Uma palavra muito abrangente, não é?
1: Porque houve uma altura em que se falava de cultura e falava-se cultura erudita. Falava-se da literatura clássica, da arte clássica, falava-se da música clássica, falava-se da erudição. Depois passámos por uma fase um bocadinho mais abrangente, onde essa cultura, essas formas de cultura ditas superior foram subvalorizadas em nome de tudo o que era acrescentado à natureza, como diria o professor Patrício, e portanto tudo era cultura. E depois passámos uma fase ainda mais extrema, onde o que era importante era a expansão e a criatividade e a expressividade, e então qualquer forma de manifestação se tornou numa forma respeitável de cultura. E agora estamos eventualmente à procura de novos equilíbrios, e portanto eu diria que a promoção da cultura das suas diversas formas, se tomarmos em consideração que a ciência também é cultura, que a política é cultura, que o modo como nos relacionamos uns com os outros, tudo isso faz parte e tem formas culturais, eu diria que esse continua a ser o grande desafio da humanidade. Nós somos seres culturais, portanto a questão que se põe, que isso era uma coisa que era também muito querida ao professor Patrício, é a questão é saber que modelos de humanidade, que modelos, que visões do mundo e da vida é que queremos construir e promover na educação. E, portanto, é mais o problema de saber o que é que nós queremos fazer de nós mesmos numa lógica de futuro do que propriamente acharmos que as coisas estão todas a correr mal e que está tudo de cabeça mais ou menos perdida. Às vezes parece, mas não é bem isso que acontece.
0: Um olhar negativista. Sendo que as orientações pedagógicas estão bem fundamentadas, ou o vento as transforma em algo de moda?
1: Polícia, questão pertinente. Sabe que também sobre isso, a grande dificuldade é que oscilam as visões da educação, as visões do que é uma boa formação, do que é, quais são os objetivos que nós queremos alcançar com os nossos alunos e com o sistema. Isso tem feito com que haja grandes oscilações nas políticas e, portanto, ainda agora, se repararam, há 3 semanas saíram os resultados dos últimos testes PISA. E os países, de modo geral, da OCDE caíram todos e Portugal, que estava a fazer um percurso espantoso de recuperação e de subida desde 2002 até 2016, caiu abruptamente. E rapidamente voltaram, vieram para as televisões, para a comunicação social, para todo lado, agentes com visões contrastantes do que é que deve ser a educação, que tentam explicar o que é que se passa. E, portanto, os modelos pedagógicos têm em Portugal oscilado entre aquilo que nós chamamos, ou que se chamou numa certa altura, as aprendizagens essenciais, que foram promovidas pelo ministro Crato, pelo ministro Luís Rodrigues. Depois vieram as competências essenciais, associadas ao secretário de Estado, então, e depois ao ministro João Costa e esses grupos. E agora está-se outra vez a tentar fazer aqui assim uma espécie de via intermédia, que normalmente dão umas açordas estranhas, porque não são nem uma coisa nem outra. Claro. Mas, portanto, também sobre esse ponto de vista, nós conseguimos, fazendo coisas diferentes, alcançar coisas diferentes. É um erro também achar, porque nós caímos no PISA, que não houve outros ganhos importantes em termos socioemocionais, em termos de integração, em termos de promoção de práticas inclusivas, etc. Mas perdemos algumas aprendizagens essenciais que ajudam a compreender o mundo e a ler o mundo. Portanto, é pena que nós andemos sempre a oscilar e façamos depender uma coisa tão importante como a educação, que suporia um acordo geral, que habitualmente se chama um pacto de regime alargado, mas nós não somos capazes de fazer isso. É uma coisa muito, muito típica, muito endémica na cultura política portuguesa, que andamos sempre a oscilar de um lado para o outro.
0: Portanto, Luís, o ensino, seja em que patamar ele esteja, não será a continuidade de um povo, de uma região, em suma, mesmo de um povo, abreviando a questão. Temo que estas alterações facilitadoras pelas novas tecnologias ponham em causa hábitos e costumes ancestrais?
1: Também há esse risco, não é? Também há esse risco. Não parece que seja automático, não parece que seja necessário, mas há uma coisa muito, muito, muito associada às escolas e aos sistemas escolares nos diversos níveis, do pré-escolar ao ensino superior, que é a defesa e a promoção de uma cultura que nós hoje diríamos global ou cosmopolita, não é? Que vende um modo de viver que é um modo de viver que, num certo sentido, é desenraizado. Que nós gostamos de falar dele como sendo inclusivo, porque faz de cada pessoa, de cada cidadão, cidadão do mundo, e, portanto, capaz de viver com a diversidade, etc. Mas isto é uma visão um bocadinho equívoca, porque o que a escola faz é criar um consenso generalizado. E estamos a falar, obviamente, no mundo ocidental, estas coisas, é um conceito que é sempre discutível, mas simples. Estamos a falar deste nosso mundo, da Europa, da América, da Austrália, do Japão, enfim, do Japão já não, mas por outros motivos, mas deste mundo global, da tecnologia, que depende da tecnologia global, da economia global.
0: E que nos transforma numa aldeia global?
1: Que nos transforma numa aldeia global, mas sem as riquezas da aldeia, isto é, vivendo uma forma uniforme plástica de consumo, que é um consumo, esse sim, global e uniforme, que faz com que comamos os mesmos hambúrgueres em todo o mundo, que comamos o mesmo, agora sushi, que está na moda, que vistamos a mesma roupa, ouçamos a mesma música. E nesse sentido, sim, nós estamos a perder aquilo que é fundamental, que é o nosso enraizamento. Mas, Francisco, mas também aí, mais uma vez, nós estamos a fazer aquilo que é a confrontação de visões do mundo, que são visões do mundo contrastantes e que existem sempre e que existiram desde sempre. Sem querer pôr aqui doutrina nisto, é assim. Uns são platónicos, kantianos, que acham que a racionalidade é uniforme e, portanto, as mesmas verdades funcionam da mesma maneira em todo lado, são universais. Outros são mais aristotélicos, acham que a nossa vida é feita de hábitos, de costumes, de formas de viver, que nos ligam mais às... E isso que eu estou a falar em autores que têm 2.500 anos, mas hoje continuam a haver autores kantianos... Bem, o Kant não tem 2.500 anos, está a falar do Platão, mas... Sim. Hoje continuam a haver defensores de uma e outra posição. A posição dominante na escola é aquela que promove... uma espécie de pensamento único, de cultura única, de modelos de consumo único, de gosto único, que é alimentada por uma tecnologia universal, não é? Usamos todos os mesmos telemóveis, andamos todos de avião, vivemos desse ponto de vista todos da mesma maneira. Isso pode fazer pregar o nosso enraizamento cultural e isso pode ser muito preocupante. Eu julgo mesmo que parte dos fenómenos de emergência dos nacionalismos e das polarizações que nós estamos a assistir são formas reativas ao esquecimento a que os grupos humanos, com as suas culturas, as suas especificidades, os seus enraizamentos, têm vindo a ser votados em nome dessa sociedade cosmopolita.
0: Será que estas mentes, fazendo um just a point a outras afirmações, aquelas mentes das aldeias que são os nossos amigos idosos e que ainda partilham estes hábitos e costumes, são aquelas mentes a guardar para que depois, à semelhança do que na ciência se faz, um dia mais tarde voltarem a florescer? Eu lembrei-me agora de repente.
1: Não, essa é uma ideia muito engraçada, que tem que ver com uma das tentações que tem que ver com uma das tentações da tecnologia ou dos milagres da tecnologia. Como é que nós conservamos, como estamos a fazer às sementes, não é? Como é que fazemos bancos de sementes para depois... Não, eu acho que a questão é mais como é que nós preservamos e alimentamos e partilhamos em lógicas intergeracionais essas riquezas que essas pessoas têm. Mais do que pensar em guardá-las em bancos de informação,
0: informação,
1: não é? É encontrar modos e formas de incorporar esses saberes, esses modos de estar em práticas intergeracionais que consigam criar pontes entre aquilo que nós dizemos a educação não formal, ou mesmo a educação informal e a educação formal. Professor Patrício, já que estamos aqui para falar
0: dele... Sim, e vamos falar a seguir.
1: Quando falava da escola cultural, tinha muito esta ideia de que a escola cultural podia ser um sítio preferencial para onde a escola e o mundo se comunicavam. E, portanto, onde podiam vir para a escola essa sabedoria dos tios, dos avós, das diversas modos de viver das comunidades, que podiam entrar na escola e ser incorporadas em formas de educação formal.
0: Bem, eu gostava que esta coisa tivesse arrancado. Ah.

0: mortal, que nos delicia com a sua mestria musical, à semelhança do nosso convidado, do nosso homenageado de hoje, que também tem algo a dizer na música. Mas isto é mais à frente, lá falaremos. Manuel Ferreira Patrício, nosso tema de hoje, nas suas vertentes de cidadania, educação e legado, é a proposta de reflexão e divulgação que Luís Sebastião nos traz. Ora bem, por onde começar? Não sei se quer falar um pouco da biografia de Manuel Ferreira Patrício, ou enumero eu, é igual. Mas fica desse lado, do que se lembra, vi muito bem dele.
1: Queria sublinhar, provavelmente, já ligando à última pergunta, à última reflexão que estávamos a fazer antes de ouvirmos o mestre Paredes, que é justamente o facto do professor Patrício ser sempre suscetível de ser lido à luz da sua condição de montargilense. Isto é, todo o pensamento do professor Patrício era um pensamento gerado a partir da sua experiência íncita de montargilense. De rapaz que nasceu em Montargil, fez a escola primária em Montargil, filho de um carpinteiro que era músico, que tocava na banda, que tocava saxofone, trompete, julgo, na banda de Montargil, de uma senhora que era doméstica, mas que foi muito, muito marcante e muito influente na formação do professor Patrício. E, portanto, ele era um homem do seu, da sua terra, do seu sítio, onde sempre voltou, onde nunca realmente saiu. E isso ajuda a compreender parte até do seu universo mental, intelectual e cultural. Ele era um homem de Montargil e sempre honrou essa raiz e essa herança, e isso também foi muito importante para um conceito que ele desenvolveu, que era o conceito que ele foi buscar ao Delfim Santos, que era de antropologia situada. Ele dizia que nenhuma educação se podia fazer sem ser a partir da situação inicial onde as coisas acontecem, não é? Uhum. Por exemplo, curioso que o Papa Francisco, o último conceito que defendeu nas suas últimas, naquela encíclica que ficou muito célebre, que é a Laudato Si, sobre a ecologia global, falava de uma antropologia situada também nesse sentido. Isto é, o homem é sempre humano a partir de um contexto e do seu sítio de partida. Portanto, a nota biográfica que eu queria dizer, o Francisco agora pode acrescentar dados, mas eu gostava de enfatizar esta questão. A biografia e a sua circunstância de nascimento numa aldeia particular do Alentejo foi marcante de todo o seu desenvolvimento intelectual e da forma como ele ia e via o mundo.
0: E mais curioso se torna, porque aquele dia pudeste dizer que era uma pessoa regionalista do interior de uma aldeia, de uma vila, neste caso, mas o que é facto é que dele surgiu um interesse pela cultura, pela música, pela filosofia, pela poesia, pelo romance, enfim, por uma multidisciplinaridade, assim é que é, de coisas que podia ser apontada a um rural, a um aldeão, a um indivíduo fora do grande centro, porque normalmente apontam para os grandes centros estas mentes fabulosas que ficam para a história pela sua capacidade de olhar o mundo e de modelar o mundo com boas sugestões. Não sei se é uma opinião também partilhada pelo Luís.
1: O que é facto é que ele chegou ao mundo, num certo sentido. Bem, chegou ao mundo lusófono. O professor Patrício realmente não tinha o fascínio da viagem, não era um homem, ao contrário de muito da cultura do seu tempo, não era um homem com o fascínio da viagem, mas era um homem com o fascínio do mundo, que é uma coisa um bocadinho diferente. E a partir de Montargil, ele chegou aos grandes centros de decisão, não é? Ele foi, numa fase importante da vida dele, foi o primeiro presidente do Instituto. Bem, ao nível regional ainda, foi presidente da Comissão de Coordenação do Alentejo.
0: Já lá iríamos,
1: já lá podíamos vir, mas é para dizer que marcá-lo nesta dimensão política. Depois, a nível nacional, ele foi o primeiro presidente do Instituto de Inovação Educacional, foi diretor-geral do Ensino Superior. portanto, também esteve em Lisboa, ele fez uma parte importante da formação dele em Lisboa, trabalhou em Lisboa. O que é curioso é que depois regressou ao seu Alentejo, não é? Porque ele não era homem para viver muito tempo longe do seu Alentejo.
0: É curioso que, ainda há pouco, aliás, aqui na sequência ia perguntar ao Luís, Sebastião, desculpe, quando é que teve o primeiro contacto com, já disse, com o Manuel Ferreira Patrício, já disse que foi como professor. Mais tarde acompanhou no seu percurso académico, como docente.
1: Académico e profissional.
0: Então,
1: a bem dizer, a minha vida profissional, e a partir de certa altura também pessoal, na medida em que desenvolvemos uma grande e profundíssima relação de amizade, mas a minha vida desenrolou-se a par de uma forma correta de dizer, porque ele ia muito à frente, não é? Mas na senda, e com ele, colaborando com ele, ele um foi caminho, meu professor, claro. Foi meu professor de formação inicial, depois foi meu orientador de doutoramento, foi meu orientador de provas de mestrado, que seria agora o mestrado, e eu fui adjunto dele na direção do departamento durante muitos anos. Fui membro da direção da Associação da Educação Pluridimensional da Escola Cultural, que era a AEPEC. Quando ele foi para Lisboa, eu curiosamente também fui, ele foi para a Direção-Geral do Ensino Superior, eu fui para o Instituto de Inovação Educacional. Portanto, mantivemos até nessa lógica geograficamente próxima e encontrámos muitas vezes. Portanto, realmente a minha vida profissional é uma vida desenvolvida sob a égide do pensamento do professor Patrício. Isso, fora de questão, é que me honra. Tenho muito orgulho nisso.
0: Luís, era um homem de causas práticas, diz a biografia, terrenas, por um gosto pelas temáticas intelectuais e espirituais. Como é que era esta dicotomia de personalidade? Como é que o via da sua experiência com o contacto com ele?
1: As coisas não são contraditórias, não é? Mais uma vez, o percurso biográfico dele também, sob esse ponto de vista, é um percurso exemplar. O professor Patrício fez a instrução primária em Montargil, era um homem dotadíssimo, que nós hoje diríamos um sobredotado. Contava que quando ainda não tinha idade para estar na escola, punha-se debaixo da janela a ouvir o que se passava dentro das salas. E o professor, que era um homem de visão e percebeu o calibre daquele rapaz, descobriu que ele estava debaixo da janela a ver o que se passava e chamou-o para dentro da sala. E portanto ele foi sempre muito livre. Foi notado também foi muito notado, estas coisas são importantes. Depois foi dali para o Seminário Menor. O Seminário Menor, naquela altura, a um rapaz de 10 anos, não era uma questão de vocação, não é? Era uma questão de elevador social e de, eu vou dizer uma expressão feia nesse sentido, porque retirada do futebol, nas aldeias, os professores, os sacerdotes, eram uma espécie de olheiros dos rapazes particularmente dotados que eu ia encontrando, e encaminhavam-nos para o seminário, o que permitia a crianças e rapazes de famílias de menos
0: abastadas, claro,
1: fazerem formações académicas importantes. E o professor Patrício teve a sorte, contava ele, não inventa estas coisas, contava que teve a sorte de ter entrado no seminário em 46 para uma primeira experiência pedagógica a nível internacional, que se estava a passar no seminário de Vila Viçosa. Ele, por acaso, ele começou em Évora, no seminário da Anunciação. Ele começou o seminário menor, que depois, entretanto, foi para Vila Viçosa. Mas que era uma experiência pedagógica muito inovadora, e ele tem uma experiência, ele tem uma memória, ou tinha uma memória muito gratificada da sua experiência do seminário. Ao contrário da ideia, ele dizia: a minha experiência não tem nada no seminário, é absolutamente contrária à experiência da manhã de submersa do Virgílio Ferreira, que foi professor em Évora, com quem ele também
0: contactou. Claro.
1: Ele dizia: a minha experiência é diametralmente oposta à do
0: Virgílio Ferreira.
1: Do Virgílio Ferreira. A minha experiência de seminário é uma experiência feliz, diz ele. Teve uma experiência feliz. Porque era pedagogicamente muito inovadora, porque também lhe permitiu despertar para um dos seus, das suas paixões, que aliás você já falou que foi a música, mas para a qual não tinha vocação sacerdotal. E portanto ele saiu no quarto ano de liceu e foi para Ponte Sor, para um colégio, acabar o que então era o quinto ano dos liceus. A sua formação espiritual também vem daí, dessa experiência. Depois fez o quinto ano no colégio de Ponte Sor e veio para o magistério primário, onde fez a sua formação de professor primário e onde viveu uma das suas mais marcantes experiências de oposição ao sistema.
0: Ao sistema, sim, sim.
1: Ele tinha uma aventura algo rocambolesca, quase romanesca, uma história que foi um diretor então do magistério que tinha dado a conhecer...
0: Já em Évora,
1: no magistério primário.
0: Sim, sim, sim.
1: Tinha dado a conhecer a uma aluna as perguntas do exame e a aluna deu-lhe a conhecer a ele. E ele disse que isso era uma injustiça terrível e distribuiu as perguntas por todos os alunos. E isso depois deu um problema sério, claro. Problemas com a PIDE, problemas com o diretor, com a Inspeção Geral e tal. Mas, portanto, fazer isso foi um percurso onde a espiritualidade dele, porque era um homem espiritual, era racional e espiritual, que teve também estas marcas, estas marcas no caminho. Teve num seminário, depois teve num magistério, depois foi muito protegido no magistério durante esse processo e depois na vida dele, ao longo da vida, por um sacerdote que era também um homem excepcional, ligado à comunicação social e à defesa, que era o padre Alves Gomes. Ele foi um grande amigo e com
0: que
1: quem
0: foi meu professor. De...
1: Depois, mais tarde, na universidade, teve uma relação também muito próxima com o padre Augusto da Silva e, portanto, ele teve sempre, foi um lazista, ele nunca faltava, raramente faltava às reuniões da LAS, portanto, rememoravam nele essa experiência do seminário. E, portanto, ele foi um homem que nunca andou sem nunca ser muito comprometido com a Igreja como instituição. Foi um homem que sempre gravitou na margem da Igreja, portanto sempre foi um homem muito ligado à espiritualidade cristã e humanista. Depois era um homem, como ele gostava de dizer, filho de um carpinteiro que a certa altura, por força da vida, teve que administrar a serração do pai,
0: de montar gelo.
1: E ele gostava de se vangloriar de que tinha essa experiência tão prática de lidar com
0: os serralheiros,
1: operários, etc. Portanto, ele era realmente um homem capaz de dos maiores voos intelectuais, mas também de uma preocupação muito concreta com as pessoas e com o fazer das coisas.
0: Portanto, confirma-se que era a preocupação com a educação de um povo que tornava numa das tónicas mais preocupantes do seu cotidiano. Isso era fácil de verificar, essas manifestações, quem contactava com ele, não é? Pelo menos diz a biografia que assim o era.
1: Não, e é verdade. O professor Patrício, ele dizia assim umas palavras um bocado que ele gostava de criar, não é? De montar. Ele falava de alguns dos demopedagogos mais importantes de Portugal, nomeadamente o Teixeira de Pascoais, etc. Mas ele próprio era um demopedagogo, no sentido que a intervenção pública dele tinha sempre uma preocupação formativa e de promoção das pessoas, não é? Mas não há dúvida que ele, na prática, o que ele era, que foi profissionalmente, foi um professor, não é?
0: Um professor. Eu tinha aqui, neste alinhamento, tinha realmente aqui uma que vem de encontro à conversa que estávamos a ter, que os grandes mestres da cultura que foram a sua refeição com formação, Agostinho da Silva, padre Manuel António Antunes e muitos, muitos outros que seria fastidioso estar aqui a enumerá-los. Como é que mostrava as suas referências? Citava-os? Ou procedia como se as suas aprendizagens sem os mencionar?
1: Ah, não, era de uma... Do ponto de vista académico, isso é uma questão básica de até de honestidade e de respeito intelectual. Ele era muito escrupuloso a referir as fontes do seu conhecimento. Isso. Agora, o que ele fazia era uma coisa curiosa, que é... ele pensava com eles... Não é? não, ele não os reproduzia, não, ele pegava num texto, num autor inspirador, o Pascoais, o Delfim Santos, o Álvaro Ribeiro, o Leonardo Coimbra, a tese dele era sobre o Leonardo Coimbra, e apropriava-se do pensamento destes autores para ele pensar com eles. Isso às vezes causava-lhe dissabores, porque havia sempre os outros hermeneutas que achavam que aquilo era forçar o argumento, era... Mas era assim que ele funcionava, era assim que ele pensava. Ele pensava com eles e apropriava-se do seu pensamento, mas recitava-os, referia-os. Não com uma preocupação de erudição, mas, por, do meu ponto de vista, por duas motivações. Uma de honestidade, não é? Pagava tributo a quem lhe tinha ensinado essas coisas. Depois, por uma questão de quase de fraternidade intelectual e cultural com aquelas pessoas. Isto é, ele assumia-se desse grupo de pessoas a pensar dessa maneira. Por isso é que ele esteve muito ligado ao movimento da filosofia portuguesa, esteve ligado às associações do Agostinho da Silva no Marão, porque ele sempre se sentiu parte desse grupo, dessas pessoas e desse modo de pensar.
0: Podemos dizer que Agostinho, Manuel Ferreira Patrício, eu estava a lembrar do Agostinho porque, por causa de fazer, veio à memória uma das questões que li ali há pouco no currículo. A política tocou ou simplesmente observava?
1: Não, ele foi um homem comprometido com a política. Ele foi... Também teve várias fases na vida dele, como toda a gente. O Olof Palme dizia que quem não era de esquerda, de esquerda aos 18 anos, social-democrata aos 40 e conservador aos 60, alguma coisa de mal estava a passar no seu desenvolvimento.
0: Uma boa leitura.
1: Teve ligações próximas ao MES e ao Grupo do MES, numa fase inicial da sua vida. Nunca foi propriamente um marxista, mas foi um homem que se motivou pelas causas de justiça e de desenvolvimento e progresso, e que se envolveu com os rapazes do seu tempo, das crises académicas. E portanto teve essa experiência académica no tempo da Academia de Lisboa. Depois, como ele foi trabalhador estudante, quando fez filosofia já estava a dar aulas, não tinha a disponibilidade da vida profissional dos universitários, mas frequentava muitas tertúlias onde esses grupos de pensamento inovador e progressista
0: se encontravam. Que eu já lá vou falar dos cafés.
1: E depois teve uma filiação no Partido Social Democrata, onde foi presidente da Distrital mais do que uma vez, foi presidente das Assembleias Distritais, foi um social-democrata comprometido, fez parte do Instituto de Estudos do Partido Social Democrata e, portanto, foi um homem comprometido.
0: Um político ativo, não é? Já cá voltamos.

0: É mais uma das músicas inconfundíveis e que não tem data. Samaritana, lindíssimo, lindíssimo. Bom, então vamos meter aqui, continuar a meter ali o nosso pianista, que está ali na outra sala, ali a dar-nos uma musiquinha de fundo, aqui com estes sambinhas por aí afora. E para falar de quê? Para entrarmos num novo capítulo que ainda não se abordamos, que é o gosto pela música. A música, a tal alegria da alma, ou que está, é o que está escrito. Foi-lhe semeada no seminário de Vila Viçosa, já o disse o Luís, para além do latim, escutou e aprendeu esse elixir que é a música. Luís, do que lhe foi dado observar ao longo desses 40 anos de convivência, ser autodidata, e faltava uma palavra correta, ser autodidata confere níveis de coexistência apreciáveis ou de apreciar?
1: Não, o professor Patrício não era rigorosamente um autodidata, justamente porque teve, durante os anos de seminário, teve formação musical, com alguma exigência, e porque ele era muito dotado, rapidamente foi capturado, digamos assim, pelos
0: como agora se diz, tinha muitas skills.
1: Ele era muito dotado em muitas coisas, claro. E do ponto de vista musical, ele gostava de dizer que tinha ouvido o que se chamava ouvido absoluto. E eu acredito que sim, não é? Portanto, ele era mesmo muito dotado do ponto de vista do ouvido. Tinha feito formação inicial no seminário, tinha começado a fazer formação em casa com o pai, que, como eu disse, era músico da banda de Montargil, e depois no magistério, e depois em Lisboa fez formação complementar, fez cursos de gestão de regência de orquestras, e chegou a ser convidado pelo maestro Fernando Lopes Graça dirigir o coro Fernando Lopes Graça, que era a coisa,
0: substituí-lo inclusivamente
1: em momentos em que ele não podia, e isso era, digamos, uma das coroas, uma das medalhas que o professor mais gloriosamente exibia no peito, de vez em quando, não resistia à tentação de lembrar que tinha regido o coro do Fernando Lopes Graça.
0: Só fala das suas feridas quem passou, quem foi ferido. Neste caso, fala dos seus flóides, é das suas glórias.
1: E depois foi um homem muito ligado também à constituição e à formação de jovens e de grupos musicais que foram importantes. No Liceu Nacional de Évora, onde ele veio começar a ser professor de História e de Filosofia, ou mais propriamente de Filosofia e História, porque ele era basicamente um filósofo, foi regente da Tuna, mas mais importante do que isso, fez um grupo de jograis e um coro. Um coro, primeiro coro misto do Liceu, que naquela altura era uma inovação. E uma ousadia. O Dr. António Alves, que foi inspetor, agora aposentado, que fez parte desse grupo, recorda com muita saudade o facto de eles ensaiarem na sala de professores do Liceu, que era outra coisa impensável naquele tempo. E numa altura em que a Tuna foi ameaçada de lhe capturarem a polícia, de lhe capturarem o estandarte, que era uma espécie de punição máxima que se podia fazer a uma Tuna, o professor teve associado e conivente com o grupo que fez desaparecer o estandarte para que ele não fosse encontrado e não fosse suscetível de ser capturado. Portanto, no Liceu ele já foi o fundador do coro do Liceu, desse coro misto e de um grupo de jograis. Depois ele foi dirigente do grupo do Orfeão Tomás Alcaide de Estremoz, foi fundador do coro da Universidade de Évora, que é um coro que ainda hoje persiste, e já no fim, numa fase mais final da vida dele, quando regressou basicamente a Montargil, ainda constituiu um coro de Montargil, que ainda hoje existe e canta. E portanto, ele era um homem não só ligado à fruição da música. A música para ele era muito importante. Eu achava, como qualquer grande melómano, e a mim fazia um bocadinho de impressão, porque eu, que sou daquelas pessoas que tenho sempre barulho de fundo quando estou a trabalhar, o professor trabalhava em silêncio, e de carro e em silêncio, não havia música no carro. Eu disse: "Oh, professor, há tantos quilómetros, porquê é que não houve música?" Ele disse: "Sabe, Luís, a música é tão importante para mim que, se eu me puser a ouvir música, é muito provável que me esqueça que vai a guiar. E fico a ouvir a música. Isso para mim aumenta muito o risco. Aumenta muito o risco de andar na estrada." E portanto, ele não, nem sequer ouvia música nas horas que passava na estrada. Tal era a importância que concedia à música, não é? E depois era culto, no sentido que ouvia muita música de muita qualidade. E portanto, música, e compunha. Compunha algumas composições, ainda hoje são cantadas, por exemplo, pelo coro da Universidade de Évora, pelo coro de Monte Argil.
0: Muito bem. Voltemos um pouco atrás para referir uma curiosidade que, ao ler a extensa biografia do mestre, do professor Manuel Ferreira Patrício, me chamou a atenção. E o que é? Não sei se sabiam ou se tinham, ou se recordam, que o livro, o tal livro único que passava pelas nossas mãos na segunda classe, isto dizendo que foi exclusivamente obra de Manuel Ferreira Patrício, da segunda classe do livro único, era da sua autoria. E depois também participou nos outros, mas eu ainda há pouco, quando estava a ler o currículo do professor, quando dei com estas linhas, visualizei o livro de capa rija, o tal livro único, e digo assim: epá, quer dizer, não consegui reproduzir o que lá estava escrito, porque já foi ontem, já passou muitos ventos, já muitos por aqui, mas achei curiosíssimo o poder da autoria de um livro didático no início escolar, numa segunda classe, ter capacidade para se posicionar nesse ensino, especificamente numa idade de crescimento, que foi aquela porque eu passei, e todo o país passou, e não sei se os livros ainda perduram, não faço ideia. Livros únicos, já não.
1: Quem é da nossa idade passou por isso. Portanto, eu tive livros do professor Patrício muitos anos antes de saber que ele ia ser.
0: Pois, é como eu.
1: A pessoa marcante que foi na minha vida. Mas ele há uma pequena correção: o livro não era só dele, era dele e de uma colega cujo nome.
0: O da segunda classe era só dele. Os outros que ele colaborou eram da. Eu já reponho essa.
1: Por acaso, eu diria que não era só dele, mas o que é interessante é que ele tinha lá músicas, melodias compostas por ele. E, portanto, quem andou na escola nesse tempo tinha lá, cantarolou nessa altura algumas melodias que ele compôs e que constavam lá com as pautas e com as claves de sol na segunda linha, que eu, se fechar os olhos, ainda vejo.
0: Pois, está para aqui sublinhado, mas agora para o caso também não interessa. Portanto, a música, e era aqui que nós estávamos posicionados, antes das 22, esse mundo fantástico, um currículo invejável, o que é que se pode dizer? Como é que se chega assim, de uma vez mais, numa personalidade construída ao longo dos anos, como se consegue ter este nível? Eu sei que não é único, há pessoas assim, poucas, infelizmente poucas, mas como se consegue ir buscar tanto conhecimento para poder aglomerar todo um saber de ensino? Há justificação para isto, Luís?
1: Vamos lá ver. O que é marcante, o que é importante, foi as coisas que ele foi fazendo acontecer. É claro, e é verdade que ele era um homem erudito, muito conhecedor das suas áreas particulares de conhecimento, de filosofia, sabia muito a filosofia em particular sabia filosofia moderna, sabia filosofia clássica, sabia filosofia de Portugal, tinha lido muito, sendo um homem dotado de uma memória notável,
0: considerável, claro.
1: Tinha lido muito, tinha muita informação acumulada, mas o mais importante era o que ele fazia com essa informação, não é? O que era mais importante, o que é marcante, é que ele foi fazendo acontecer muitas coisas, e isso é importante, porque ele deixou obra impactante. Ele foi a Escola do Redondo, por exemplo, foi ele que fundou a Escola do Redondo e que teve o privilégio de ter a trabalhar com eles homens notáveis, o António Telmo, eu estava a ver, a minha memória já me atraiçoa, que os anos já são muitos, mas eu estava a ver se me lembrava de um grande amigo dele, professor, o Carmelo, professor Carmelo, que era responsável pelas bibliotecas da Gulbenkian, aqui em todo o Alentejo, que estava sediado em Estremoz, ele residia em Estremoz, e que o professor levou para a Escola do Redondo, e portanto rodeou-se sempre de um conjunto de homens notáveis com quem fez trabalho notável, experimental, inovador, e isso foi verdade nas experiências que eu disse há pouco da Tuna, do Cor, das experiências de jograis que ele fazia com os seus alunos do Liceu de Évora, depois com o trabalho que ele realizou na Escola do Redondo, onde foi muito inovador, e depois e sobretudo onde fez na universidade, para onde foi chamado em 1976. Ainda não tinha, ainda era instituto universitário de Évora, e ainda estava em construção aquilo que veio a ser a universidade, e sobretudo a formação de professores a que ele teve desde então associado. E esse, digamos, é provavelmente a sua grande obra, foi o seu grande legado, é o que ele fez na universidade, ou a partir da universidade, na formação de professores e na influência do sistema de ensino.
0: E pronto, e digo-lhe já, se só agora no Centro de Nos Ouça, sabe que está desde as 21 com um programa de Évora a emitir para todo o mundo sobre uma figura pública que uma vez mais merece homenagem nesta sua data especial, o professor doutor Manuel Ferreira Patrício. A voz e o comentário de quem viveu de perto e partilhou toda uma vida de empenho pela cultura, o doutor Luís Sebastião, que tem estado aqui a dar algumas curiosidades, a revelar algumas curiosidades. Se perdeu estas dicas, olha, não se preocupe, porque nós voltamos, há muito ainda por revelar, venha connosco até às 23, que não se arrependerá, prometo, já voltamos após um brevíssimo intervalo.
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1: São 22 horas.
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0: E assim fazemos a ligação para a nossa segunda hora, que temos estado a conversar hoje sobre uma figura notável da nossa sociedade, Manuel Ferreira, o professor doutor Manuel Ferreira Patrício, uma figura incontornável na educação e não só, na música, enfim, numa quantidade de vertentes, que deixou como legado um património muito, muito, muito interessante e de grande responsabilidade na área da educação. Comigo tenho na minha frente a agradável presença do doutor Luís Sebastião, que se prontificou a vir até nós falar. E porquê? Porque 40 anos de convivência é muito tempo, não é muito tempo, é algum tempo para se conhecer um pouco da personalidade com quem nós convivemos. E podemos dizer já que tem sido uma experiência muito gratificante o que nos tem revelado, com o devido respeito, da vida e da obra do professor que temos estado a abordar. Bom, então é assim. Sempre se falou muitas vezes, em tom pouco abonatório, a vida dos cafés, o convívio à volta do cigarro, do café e de outras bebidas, como algo socialmente reprovatório. O facto é que, desses encontros, muitas vezes partilhadas, flores que crescem em ideias importantes da governação, na orientação cultural. Como referir o nosso homenageado a esses encontros? Como referia o nosso homenageado a esses encontros? Pelos cafés de Lisboa. Alguma vez o ouviu conversar sobre este tema?
1: Muitíssimo. O professor Patrício, nos anos em que esteve em Lisboa, ele esteve em Lisboa uns anos em que fez filosofia e que foi professor do ensino primário, e era um homem muito ligado às tertúlias de então, com gente importante, como o poeta Albano Martins, e muita gente da intelectualidade de Lisboa do fim dos anos 60. E sim, ele era um homem muito ligado às tertúlias, e mesmo em Évora era um homem de café. Era um homem nem de álcool, nem de tabaco.
0: Deixe-me só dizer, então, referir, se me permite, José Gomes Ferreira, José Cuxo Fel, Augusto Abeleira.
1: Abeleira. Augusto Abeleira.
0: A Blaira. Já não sei ler. Carlos Oliveira, Mário Dionísio, e depois tínhamos também Armando Silva Carvalho, Maria Manuela Fernandes Ferreira, António Rego Chaves, João Carlos Passos Valente, enfim, Francisco António Carvalho, na Pastelaria Bocage.
1: Na Pastelaria Bocage, na Garreto.
0: Na Garreto. Só um pequeno apontamento.
1: É verdade, mas há aí duas classes, não é? Como ele próprio dizia. Havia a classe do O'Neill, do Ablaira, dessa gente.
0: Ablaira.
1: Que eram séniores em relação a ele, e que ele dizia que ele e o Armando. Desculpem a branca, mas. Estava mesmo agora referiu. O Cuxfel, o Armando Martins, o Albano Martins. O Albano Martins, o Cuxfel, ele eram bastante mais novos, e portanto os mais velhos deixavam-nos estar ali a conversar com eles e ouvir as conversas, e portanto havia ali momentos de aprendizagem inesquecíveis, que eles gostavam muito e de que o professor Patrício falava muito. Mas também ele era um homem muito

0: muitos de cafés, não só em Lisboa, durante esse período, mas depois em Évora, em Estremoz, onde viveu.
1: Estremoz, sim.
0: Quando eu vim para Évora em 78, o professor vivia em Estremoz. E estava muitas vezes no que se chama Estrela.
1: Estrelador.
0: Passava muitas horas no Estrelador a conversar com os seus amigos. E portanto era um homem muito ligado.
1: Chave de ouro. Estrelador era cá em Évora. Na praça. O outro era.
0: Aquele café que, enfim, da Praça Grande. Eram sítios onde ele realmente. Porque era muito. Naquele tempo era muito próprio da cultura as pessoas estarem nos cafés. E ele estava. Volto a repetir. Curiosamente, ele era um homem que praticamente não bebia, nunca fumou, embora gostasse muito de comer.
1: Ah, pois. Sim, mas, para variar.
0: É curioso, porque pronto, fazia. Naquela altura seria suposto.
1: Pois. O regresso ao Alentejo, já ao Liceu Nacional de Évora, fez o seu estágio pedagógico no liceu, foi interventivo e colaborante. Fala-nos um pouco dessa vinda e a permanência da vida Manuel Ferreira Patrício.
0: Ele voltou para o Alentejo para o liceu, não é? Para dar aulas de filosofia.
1: Certo.
0: E depois saiu porque foi convidado para ir fundar a Escola do Redondo. E aí foi para a Comissão Instaladora das Escolas dos Ondes. Foi uma experiência pedagógica muito inovadora, cujas experiências que ele lá desenvolveu, como eu dizia há bocado, com homens como o António Telmo e o professor Carmelo, permitiram experimentar e conceptualizar aquilo que mais tarde veio a ser a sua grande marca teórica, que é a proposição de um modelo de escola que ele chamou a escola pluridimensional ou escola cultural. E portanto, ele depois, quando transita da Escola do Redondo, vem para a universidade como assistente convidado. E como assistente convidado, ele foi o grande pilar da construção da fileira de formação de professores da Universidade de Évora. Começou ainda antes das licenciaturas em ensino a fazer formação de adultos. E depois foi-se reunindo, foi-se rodeando de um grupo de professores notável do ensino secundário aqui de Évora, nomeadamente o professor Vicente Sayanda, que tinha sido reitor do liceu, a professora Mariana Queiroga Dias, que tinha sido uma notável professora de matemática, o professor Graça, que tinha sido professor, que era professor também no liceu. Ele reuniu-se numa série de gente de grande qualidade e muita experiência pedagógica, com quem montou as chamadas licenciaturas integradas em ensino, que era uma experiência pedagógica de grande impacto, que num momento particular da vida nacional, que foi o do grande boom escolar a seguir ao 25 de abril de 64, começou em Évora, no Minho e em Aveiro. Foram as três universidades novas que deram licença a esta formação. E ele marcou, deixou uma marca muito impressiva na formação de professores. A partir da Universidade de Évora, depois em relação ou interação com alguns outros homens notáveis que estavam no Minho e que estavam em Aveiro, nomeadamente o professor Filipe Rocha da Silva, lá em cima o professor.
1: Essa informação não tem.
0: Não interessa. Bom. Já me lembro, lembrar-me-ei. Mas gente que era muito. Gente que vinha da filosofia quase toda. Depois da filosofia migraram muitos para a psicologia e nesse grupo formaram a nova geração de professores que emergiu depois da década, no início da década de 70. Uhum. E que agora está a abandonar a escola por chegar ao fim das suas carreiras e a deixar um novo problema na escola.
1: Claro, exato.
0: É uma enorme falta de professores.
1: Um grande problema. Continuamos entre dois mundos em que a pedagogia do ensino e a música, maestra tuna académica, como já falou, como avaliar este tão excelente desempenho entre dois mundos, porque embora eles se cruzem, mas são efetivamente dois mundos diferentes, o da pedagogia e o do ensino musical.
0: Não, foram também verdadeiramente duas facetas da sua vida, não é? Quer dizer, não são avaliáveis nem com os mesmos critérios, nem com os mesmos pesos. O professor Patrício foi um académico, nesse sentido, isto é, ele foi um académico com características especiais, porque foi um académico que passou por todos os níveis de ensino, desde professor do ensino primário, como se dizia então, agora dizia do primeiro ciclo do ensino básico, até reitor da Universidade de Évora. E este percurso foi um percurso extraordinariamente absorvente e, digamos, esta era a sua profissão, esta era a sua, era onde ela ocupava o seu tempo. Teve aqui algumas intermitências e algumas acumulações significativas, eu já referi algumas, quando foi presidente da Comissão de Coordenação do Alentejo, depois quando foi presidente e foi instaurador e presidente do Instituto de Inovação Educacional, depois foi diretor-geral do Ensino Superior, mas isso fez-o sempre sem se desligar da sua carreira académica e da sua responsabilidade na formação de professores. Depois foi ele que instaurou também, para além da formação de professores, foi ele que instaurou e criou a licenciatura e o mestrado e doutoramento em Filosofia na Universidade de Évora. Hoje a Universidade de Évora é reputada em particular na formação pós-graduada em Filosofia, e isso também se deve ao seu desempenho. E portanto isso foi a sua grande missão e foi o seu grande trabalho. Depois a música era um companheiro,
1: um complemento, sim.
0: Inseparável, mas devidamente secundarizado nas suas atividades. Agora, o que é facto é que as pessoas que tiveram a possibilidade de experimentar com ele os coros, os grupos de desgrais, as experiências de natureza criativa e artística, ele foi uma pessoa extraordinariamente marcante. Portanto, se me perguntassem quem era o professor Patrício, eu diria que era um mestre no sentido mais clássico do termo. É uma pessoa que não deixava indiferente aquelas com quem se cruzava. Que as marcava, que as imprimia, que num certo sentido as reordenava em função de um conjunto de valores e de perspectivas culturais e que as fazia ver o mundo de outra maneira. Nesse sentido, ele, o que ele era fundamentalmente, era um mestre. Um mestre de vida e um mestre de pensar.
1: E o que é também curioso, e que provavelmente, em termos de conhecimento de uma realidade alentejana, seria realmente mestre, porque ele circulou entre os mundos alentejanos, todos, Évora, Estremoz, Redondo, enfim, e captava, seguramente captou muito da sua raiz, daquilo que todos estes núcleos, embora perto, mas com características todos eles distintos. E como é que, Luís, consegue viajar connosco por este périplo alentejano? Porque é que ele o fez, obviamente, se calhar, por sugestão superiores, digo eu, mas em todos eles ele foi sempre, ficou reconhecido, fez obra, fez trabalho, fez, deixou o seu carimbo marcado. Como é que se chama estas pessoas que têm esta característica de se adaptar a todos os terrenos em que são, neste caso, se calhar, mandados estar?
0: Ou pelo menos convidados, não é? Digamos, o percurso, o périplo pelas cidades e pelos locais onde ele passou-os sempre de acordo com uma determinada lógica de carreira, não é? Foi sendo... Ele candidatou-se a ser professor de filosofia em Évora, onde depois fez o que se chamava o exame de estágio, que era o exame de estado, que era uma espécie de profissionalização que lhe permitia ser professor efetivo aqui. Depois o resto foi sendo convidado por pessoas que reconheciam nele o mérito, claro, claro, e o chamavam. Agora, o que é facto é que depois ele era um homem que se enraizava, não é? Eu disse logo
1: ao princípio, impunha o seu cunho. Impunha o seu cunho.
0: E era um homem com grande magnetismo pessoal, no sentido que, se me permite, uma pequenas histórias ou evocações. Nós trabalhávamos muitas vezes até tarde. Em vários projetos trabalhávamos até tarde. E o professor, eu às vezes já estava cansado, tinha filhos pequenos, estava cansado, precisava descansar, mas o professor não dispensava ir ao que então se chamava o Trovador, que era um bar
1: Da cidade?
0: Da cidade, e que estava aberto até tarde, onde ele não dispensava ir comer uma torrada e beber um chá. E porquê é que eu estou a contar isto? Porque isto era muito marcante da personalidade dele. Eu ia com ele bebia um chá e uma torrada, normalmente bebia uma cerveja. E depois, na cidade, à 1:30 da manhã, havia muita gente que andava nas libações próprias daquelas coisas. E o professor conhecia toda a gente, porque o professor tinha sido professor de toda a gente. E conhecia as pessoas pelo nome. E tinha uma memória que não acabava. E então, fazer 500 metros a pé na cidade com o professor Patrício à 1:00 da manhã podia demorar 2 horas, porque era uma coisa que toda a gente o interpelava, muitas vezes suficientemente ébrio para a conversa ser enrolada,
1: arrastada,
0: e ele olhava para cada pessoa como se fosse a única, e estava ali o tempo que fosse preciso. Eu, às vezes, muito cansado, dizia-lhe: "Oh, professor, como é que o senhor tem paciência para isso?" Ele dizia: "Luís, eu sou um personalista estrutural. Cada pessoa merece todo o meu respeito." E, portanto, ele era uma pessoa assim, no sentido de que cada pessoa era muito importante para ele. E isso torna as pessoas muito magnéticas e muito marcantes na vida das pessoas.
1: Sem dúvida.
0: E eu acho que isso era uma das marcas da sua maneira de ser e da sua maneira de estar.
1: Sua personalidade, claro.
0: O que quer dizer que o tempo para ele era muito relativo, não é? Ele dizia: "Aqui no Alentejo, os minutos têm 120 segundos e os meus às vezes têm 180, dizia ele. Porque ele, o tempo para ele era uma entidade razoavelmente relativa.
1: E pronto, e Évora impôs-se e requisitou, depois de todos esses périplos pelas Lisboas, aqui pelas cidades próximas de Évora e mais longe também, e veio para o Centro Nevrálgico da Cultura da Universidade. Aí foi-lhe requerida a responsabilidade do Departamento de Pedagogia e Educação Universitária. Como foi esta interação e tomada de uma responsabilidade tão grande?
0: Não foi fácil, nem foi simples. E não tinha que ver... ou por outra, tinha que ver com o que também foi o momento particular do trabalho que ele realizou. Há uma longa tradição e uma longa tensão à volta das pessoas que fazem pedagogia ou ciências da educação e os outros, não é? E a Universidade de Évora, que vinha de uma tradição do ensino das ciências agrárias, porque a Universidade tinha começado herdeira da Escola de Regentes Agrícolas, depois tinha sido alimentada por pessoas que tinham vindo da escola da Universidade de Agronomia do Planalto Central de Angola, em particular da Universidade de Nova Lisboa, e que se desenvolveu basicamente criando um setor ligado, portanto, às engenharias rurais e agrícolas. Tinha um setor que em tensão com a Escola de Sociologia e Economia Bento Jesus Caraça, que tinha herdado uma tensão com a Escola dos Jesuítas, que era a Escola de Economia e Sociologia de Évora, que foi o primeiro ensino de Sociologia em Portugal, depois foi apropriado pela Escola de Bento Jesus Caraça, que depois foi integrada na Universidade, e, portanto, havia uma série de tensões dentro da Universidade. No que dizia respeito à formação de professores, que era aquela que o professor Patrício fazia, a tensão punha-se em que, entre os ditos cientistas, os professores de matemática, de física, de biologia, de química, que achavam que as disciplinas que o professor defendia, que era a filosofia, a antropologia, a história da educação, as didáticas, que isso era, diziam eles, ciências ocultas, eram desnecessárias, porque para ensinar bastava... É para ver como o mundo muda. Hoje a universidade anda esperada a correr atrás da formação pedagógica dos professores. Naquela altura, a formação pedagógica era verdadeiramente execrada, digamos assim, desculpem a força da expressão.
1: Sim.
0: E, portanto, o professor Patrício travou uma duríssima batalha em prol da formação pedagógica dos professores contra as ditas disciplinas científicas, que achavam que isso era tudo uma enorme perda de tempo. Devo dizer que foram alturas e tempos fascinantes, mas que tornaram a vida do professor Patrício nada fácil. Ele tinha uma grande ligação de amizade e respeito intelectual pelo então reitor da Universidade, que era da Comissão Instauradora, era o professor Luário Lobo de Azevedo, que o ajudou a suportar algumas dessas batalhas que eram relativamente difíceis. Devo dizer que ao longo dos anos, aquela batalha que foi ganha em determinado momento pelo professor Patrício e um pouco também pelas outras universidades novas, foi sendo preterida outra vez por uma formação mais instrumental e menos ligada às dimensões antropológico-filosóficas que eram aquelas que o professor Patrício achava que eram, deviam ser as estruturantes da formação de professores. Nesse sentido, ele durante um tempo, durante a sua vida profissional, felizmente não assistiu ao declínio desta parte da formação, mas hoje essa parte está decaída, o que não quer dizer que o respeito pela necessidade de formação pedagógica não esteja a ser reconhecido agora até para os professores universitários, coisa que há 48 anos, quando eu vim para cá, era impensável, não é? Porque eles achavam que tudo o que era preciso para um professor de matemática ser um bom professor de matemática era saber matemática. E isso foi, digamos, portanto, para dizer que o trabalho que o professor Patrício fez foi um trabalho hercúleo, corajoso, mas nada fácil, e foi devido à sua pertinácia e à sua persistência e à sua inteligência aguda que a formação de professores se constituiu como tal, e durante muitos anos a Évora foi referência na formação de professores em Portugal.

0: esta assim é uma pequena homenagem a um grande senhor de música que nos deixou e que seguiu o seu rumo e que lá onde ele estiver nos vá alimentando nas inspirações musicais que tão bem ele soube fazer ao longo da vida. Bem assim, Luís, parece que a música andou-lhe sempre nas veias. Estou a falar de Manuel Ferreira Patrício, do professor, e que fundou, como penso que ainda há pouco já se falou, do coro Coroé, do qual foi membro honorário, fundador e maestro. E foi uma das suas, dos seus marcos que ainda hoje se recorda, não é?
1: Sim, que hoje continua a ser, enfim, o coro da Universidade de Évora. Continua muito ativo, continua em interação e em rede com outros coros e que ainda, e que frequente e recorrentemente evoca o nome do professor Patrício e sim, que o distinguiu com a distinção de mestre emérito, maestro. E hoje é uma instituição. Todas as instituições universitárias de coros têm uma enorme dificuldade, porque os alunos são muito móveis, passam, claro, entram, saem, portanto é difícil. Mas o Coroé tem a particularidade de ter um conjunto de docentes, de funcionários e de gente que mantém uma atividade mais ou menos regular e que está sempre a evocar e a convocar a memória do seu fundador, nomeadamente cantando músicas dele, músicas compostas por ele. O que é uma coisa sempre.
0: Que é a melhor homenagem.
1: Que é a melhor homenagem que se pode fazer.
0: Se pode fazer.
1: O mesmo acontecendo com o coro de Montargil, que é um coro razoavelmente sénior, mas que continua a cantar, também cantando, sob a égide do seu fundador, que é o professor Manuel Patrício.
0: Eu, aliás, da biografia que tive a oportunidade de consultar, falava inclusivamente que chegou às 4 dezenas de participantes, o que é um coro respeitável para coordenar, não é? Isto em termos de vozes, e eu que também já andei nessas lides, sei que não é fácil, não é? E pronto. Bom, então mudemos de agulha e a agulha leva-nos uma vez mais para o mundo e talvez aqui enumerar alguns dos aspectos que o Luís já referiu, o mundo da educação, que deu muitas voltas a Portugal e no mundo. Por altura de entrar na CEE, houve realmente necessidade de criar o Instituto de Inovação Educacional, cargo que ocupou como presidente. Luís, recorda-se desse período que foi algo conturbado e que ainda há alguns fumos desse tempo?
1: Ah, recordo-me muito, porque foram. Bom, aliás, se não me recordasse, haveria agora uma série de. Já agora em outubro, uma série de eventos que nos fariam lembrar. Porque faz agora, em outubro, 40 anos, precisamente, que foi aprovada a Lei de Bases do Sistema Educativo. A Lei de Bases do Sistema Educativo é, até do ponto de vista da nossa memória democrática e da nossa experiência de vida comum, uma das experiências, eu diria, mais comovedora da nossa vida democrática, porque foi a lei que alguma vez foi aprovada com maior consenso. E, portanto, foi uma lei que correspondia a um conjunto de anseios e de perspectivas da esmagadora maioria dos deputados da Assembleia da República. E foi na sequência da publicação da Lei de Bases, portanto, de 86, que se constituiu a Comissão de Reforma do Sistema Educativo para dar resposta às exigências que a lei trazia, às novas exigências que a lei trazia. E o professor Patrício foi convidado para integrar a Comissão de Reforma do Sistema Educativo. E essa Comissão de Reforma do Sistema Educativo tinha diversos grupos de missão, diversas tarefas e diversas áreas de interesse, e o professor Patrício foi um dos encarregues de desenvolver uma determinada linha de pensamento sobre o desenvolvimento e organização da escola. E foi no quadro da Comissão de Reforma do Sistema Educativo que o professor Patrício teorizou uma determinada maneira de pensar e organizar a escola, a que chamou o projeto da Escola Cultural. O projeto da Escola Cultural foi um projeto muito apreciado pelo então Ministro da Educação, que era o João Deus Pinheiro, e que, em consequência desse trabalho desenvolvido pelo professor Patrício na Comissão de Reforma, o convidou, lá está, mais uma vez a trabalhar num grupo pelos méritos do seu trabalho, foi convidado pelo presidente, pelo ministro João Deus Pinheiro, para ser o presidente da Comissão Instaladora do Instituto que se destinava a promover e estimular e alavancar a inovação educativa em Portugal, que foi o Instituto de Inovação Educacional, onde o professor Patrício foi primeiro presidente. Enquanto ele foi presidente do Instituto de Inovação Educacional, iniciou-se uma experiência piloto de promoção da Escola Cultural, que foi uma experiência muito transformadora da educação em Portugal. Ainda hoje, quando se falam em clubes escolares, que é uma coisa que praticamente existe em todas as escolas, são, sem nomear o seu teorizador, sim, e muitas vezes, sim, diga-se a verdade, sem corresponder rigorosamente àquilo que era a intencionalidade do clube, mas aproximadamente, estão a falar da experiência da Escola Cultural, da constituição dos clubes de Escola Cultural. Acontece que, ao mesmo tempo, o grupo do Frouxo da Silva e do Roberto Carneiro, que era um grupo menos filosófico-antropológico e mais tecnocrata, um pensamento de natureza mais tecnocrático, conceptualizou um outro modelo de organizar o sistema de ensino, que ficou conhecido como a experiência da área-escola. E aquilo criou-se ali um confronto aberto entre os partidários do Frouxo da Silva, sim, e da área-escola, e do Pedro Dória da Cunha, e o grupo do professor Manuel Ferreira Patrício. E quando o ministro João Deus Pinheiro foi para comissário europeu e o Roberto Carneiro foi a ministro da Educação, extinguiu o projeto da Escola Cultural e promoveu o movimento da área escola, que generalizou ao país. E isto foi uma experiência profundamente traumatizante para o professor Patrício. O professor Patrício sentiu-se manifestamente incompreendido, num certo sentido até derrotado, e em reação juntou-se a um conjunto de gente que estava envolvida no projeto e teóricos da educação que o respeitavam imenso, e formou uma associação que era a Associação de Educação Pluridimensional da Escola Cultural, que era a EPEC, que continuou durante muitos anos a promover pensamento educacional, sobretudo a fazer congressos, que teve um problema, que era reunia a nata do pensamento pedagógico dos académicos sobre a educação. Era difícil alguém dizer não ao professor Patrício, e ele convidava, eles aceitavam, e portanto aquilo é uma espécie de associação, eu não queria dizer de elite, mas que reunia os melhores pensadores em educação em Portugal, mas que não passavam dali, no sentido de que teorizavam, escreviam textos, faziam congressos notáveis, mas a capacidade de intervir na escola era uma capacidade que ficava marcada pela dificuldade de recursos. A Escola Cultural pressupunha que houvesse um crédito de horas para que a escola pudesse gerir de uma forma flexível os seus recursos humanos e os seus recursos materiais, e isso pressupunha vontade política para financiar o projeto, que era uma coisa que, quando o professor deixou de ser presidente do Instituto de Inovação Educacional, e portanto o projeto em si foi extinto, deixou de ter esses recursos. E portanto as escolas, muitas delas continuaram a funcionar com a inspiração decorrente daquele modelo, mas nunca com o modelo radicalmente aplicado. Já agora, e também nesse momento e nesse ambiente, há um outro movimento extraordinariamente marcante, de uma enorme qualidade, mas que correspondia, até pela sua orientação política ou partidária, ou pelo menos ideológica, tinha umas, enfim, estava nos antípodes do pensamento do professor Patrício, mas que é um movimento pedagógico de uma enorme qualidade e ainda hoje de uma enorme presença, que é o movimento da Escola Moderna, que é um movimento criado e promovido por um santo, um campo maiorense muito conhecido, que é o professor Sérgio Niza, que foi aqui também aluno do magistério primário, que o professor Patrício conheceu aqui nos seus tempos de magistério também, mas que tinha uma vantagem sobre a escola cultural. É que a escola moderna é um modelo pedagógico notável que depende da vontade de um professor na sua sala e que funciona com os professores em rede, mas cada um autonomamente. Enquanto o movimento da escola cultural pressupõe uma administração escolar, a organização da escola, e é, portanto, mais orgânico e é institucional. E isso tornou a ideia mais marcante, aquela que era, no fundo, a marca que o professor mais ambicionava deixar no sistema, mais difícil de fazer do que um modelo que depende apenas da vontade e da prática de cada um, de cada docente, ainda que eles sejam muitos,
0: claro,
1: e ainda que trabalhem em rede.
0: É, outra página que também é muito referenciada e que ele também se empenhou seriamente foi na sua vida adulta, obviamente, na publicação de jornais e revistas. Ele, ao que parece, em todo lugar, fundou uma revista, um jornal. Inclusivamente, ele colaborava aqui com o Diário do Sul. Inclusivamente, aqui foi um brilhante colaborador das páginas do jornal Diário do Sul, entre outros, e muitos outros.
1: É verdade. O professor tem uma qualidade interessante, enfim, muitas qualidades interessantes, mas uma das características que eu apreciava e que gostava de ficar a observar era, nós somos muito o produto das pessoas, dos livros que lemos, das pessoas que estudamos. O professor Patrício, num certo sentido, era muito marcado pelos autores que o formaram, que o leram, nomeadamente o Leonardo Coimbra, o Fernando Pessoa, o Teixeira de Pascoais. E nesse sentido ele tinha um fascínio muito grande por esse movimento, esses movimentos culturais associados à Nova Águia, à Renascença Portuguesa e a todos esses movimentos filosóficos muito do princípio do século XX, dos primeiros 20 anos do século XX, dos primeiros 30 anos do século XX. E, portanto, ele era muito marcado e influenciado e, no certo sentido, emulava alguns desses seus maiores. E havia um conceito muito próprio daquela altura, que eram os publicistas e os demopedagogos, que é uma palavra que eu já disse há bocado, que era aquela gente que influenciava escrevendo, produzindo opinião, tendo uma participação ativa na comunicação social. E sim, o professor Patrício, eu órgãos de comunicação de massas, no género de revistas ou jornais que ele publicasse, não tenho memória, provavelmente por erro meu, mas escolar sim. Ele, na minha turma de universidade, nós fizemos um jornal que se chamava o BFM, que era por iniciativa do BFM, quer dizer Biologia, Matemática e Física, que eram os três cursos, Biologia, Física e Matemática. E sempre onde estava promovia esta, no liceu, entre os seus alunos, promovia a criação de jornais escolares, porque isso era uma coisa que era um instrumento muito, muito, muito do seu tempo, muito daquele tempo. Do seu tempo não, porque o seu tempo foi do século XX e do século XXI, mas ele mantinha muito este quadro de referência mental que lhe era dado por esta gente, por esta gente que o formou teoricamente.
0: Mas é que, de certa maneira, o influenciou também.
1: Claro, e ele vivia muito marcado por este ideal do publicista, do homem que participa publicamente, em nome do bem comum, em interesse do bem comum, através dos instrumentos da educação
0: de divulgação das ideias e tudo mais.
1: Em jornais de tiragem nacional, de vez em quando era muitas vezes convidado para escrever opinião e crónicas e fazia-o como tosto.
0: É uma das referências que eu também aqui tenho, e estamos a falar de Manuel Ferreira, do professor Manuel Ferreira Patrício, que deve ser ele a mudança, e penso que o Luís já o referenciou, a mudança para uma escola pluridimensional, defensora de um modelo de escola axiológica, na perspectiva de que a escola é de uma importância vital para o progresso da comunidade, para o desenvolvimento das pessoas. É um instrumento fundamental de aprendizagem e de acumulação do saber e do ser. E há muita gente que se esquece disto. Verdade, Luís?
1: Sim, enfim. Eu não sei se é tanto esquecimento, se é o facto da escola hoje a escola ser uma instituição de baixo de fogo. Não é? O professor Patrício também tinha consciência disto. A escola tinha como missão desde sempre, dizia-se nas velhas definições, preparar as novas gerações para a sua participação plena na vida adulta. E isso pressupunha que houvesse um certo entendimento da comunidade sobre as missões que a escola devia desempenhar. E, portanto, que a escola sabia o que é que devia fazer. E que bastava, então, dar os instrumentos à escola para ela fazer o que deve fazer. Hoje, o conceito... O problema é que a escola hoje tem mais dificuldade em saber o que é que deve fazer do que em fazer bem o que faz, não é? Eu não gosto de ouvir as pessoas dizerem que antigamente as crianças eram muito bem educadas na escola, a escola educava muito e agora não educou nada. Que antigamente as crianças sabiam muito e agora não sabem nada. Isso não é verdade. Nós olhamos para o que se passa para o que se passa na realidade e todos os anos entram 1000 alunos para a Universidade de Medicina, o que significa que são alunos que acabaram o secundário com notas brilhantes e entram para a engenharia aeroespacial e os alunos sabem imensas coisas. E eu, quando vejo os meus netos, que são muito pequeninos, eles sabem centenas ou dezenas de letras de canções que eu nem fazia ideia que sabiam, sabem aquilo de cor. Portanto, os miúdos sabem muitas coisas, aprendem imensas coisas. O que parece que às vezes há é uma dissintonia entre o que as comunidades adultas acham que as crianças deviam saber e aquilo que elas, na verdade, sabem ou aprendem. E, portanto, a escola tem que ser... Tem que se tornar uma instância crítica, porque cada vez é mais difícil fazer formação de cidadãos numa sociedade que é altamente plural, é altamente conflitual, onde as identidades conflituam umas com as outras e onde é preciso aprender a promover uma série de convivências, de inclusões, de entendimentos recíprocos e mútuos. E, portanto, estas novas missões da escola fazem, às vezes, perder o sentido do que eram as antigas missões da escola, que era ensinar matemática, geografia, história e essas coisas todas, não é? Hoje andam ocupados a aprender outras coisas, a promover outros valores e outras coisas. E há bocado o Francisco disse uma coisa que o professor Patrício dizia: a escola é uma entidade... O professor Patrício também já referiu que o professor Manuel Antunes era uma das referências do professor Patrício, aliás, foi orientador da tese de doutoramento dele até à morte. E o professor Manuel Antunes definia a educação como uma ação instauradora de valores. E, portanto, para o professor Patrício isto era essencial, que é quais são os valores que a educação e a escola devem promover. E aqui é que há as grandes guerras públicas que ele travou, e digamos, ideológicas, públicas e políticas, que é sobre a defesa intransigente de um modelo humanista, personalista, num certo sentido cristão, da formação a que os humanos deviam ser guindados, porque era essa formação que permitiria à escola e à educação e ao sistema cumprir a sua missão. Mas isto também era uma tarefa permanente, não é? Em que ele jogou a vida e jogou empenhadamente o seu
0: futuro. E a certa altura também ele quis sair dos holofotes e foi permeado pelo seu valor, obviamente, com a cereja no topo do bolo, quando foi nomeado para reitor da Universidade de Évora. Eu acho que é um alto cargo dentro da classificação, e ele manifestou alguma vez esse alto cargo para que foi indigitado?
1: Não, ele não foi. Vamos lá ver, há aqui uma precisão que é preciso fazer. Ele não foi nomeado, ele foi eleito.
0: Pois.
1: Os reitores são eleitos. Pressupõe,
0: e não
1: portanto,
0: são nomeados,
1: que ele se candidatou, não é?
0: Sim.
1: Pressupõe que ele ambicionou a possibilidade de tentar fazer coisas, que era uma coisa muito do professor Patrício, que era fazer coisas.
0: Ele propôs-se...
1: Ele propôs reitor e foi eleito. Foi eleito. O que significa o quê? Que a comunidade académica lhe reconheceu os
0: seus valores, especialidades
1: e a possibilidade. E sim, ele acabou a sua carreira pública e a sua carreira de servidor do Estado terminou como reitor da Universidade de Évora, reitor eleito, numa altura também particularmente difícil na vida da Universidade e do país, mas que ele honrou, trabalhando insanamente, e devo dizer que o exercício do cargo reitoral lhe foi até fisicamente pesado, digamos, foi de tal maneira exigente a tarefa enfrentada naquele momento, depois foi agravada por a morte de uma colega nossa, de que ele, tipo, que ele tinha muita estima, que era a professora Maria Helena... a minha memória está arruinada, a professora. Já me lembro que era a professora de filosofia, que morreu no Brasil, faleceu no Brasil, ao serviço. E isso perturbou muito porque sentiu-se muito responsável, sentiu o peso de toda a instituição em cima dele. E Maria Helena Varela, peço desculpa, até me parecia incrível não me estar a lembrar. E a Maria Helena Varela marcou um ponto de, eu diria, de viragem, até na forma como o professor estava a ser capaz de carregar aquele peso grande, não é? E a partir daí foi o fim da sua carreira. Ele depois já não exerceu mais funções, são essa. Mas que o fez com pundonor e determinação e coragem, numa altura particularmente difícil da vida da universidade.
0: Luís, diz-se que toda a atividade profissional no ativo e mais tarde na reforma que desenhou o verdadeiro espírito demopaidêutico em mais de 40 anos de atividade em todos os graus de ensino. Confere-se essa opinião?
1: Sim, plenamente. Era isso que nós estávamos a dizer há bocado, não é? Ele foi um homem preocupado com a formação, não só dos seus alunos. Ele citava muito António Machado, que é um filósofo espanhol e um poeta, que dizia: eu sou eu e a minha circunstância. E depois ele dizia assim: e as pessoas esquecem-se da segunda parte da citação, que é: e se não a salva ela, não me salva a mim. Portanto, ele tinha muito esta ideia de que ele só se cumpria na ajuda ao desenvolvimento da comunidade muito grave, que era a sua circunstância. E, portanto, sim, em todos os graus de ensino, ele foi um homem muito preocupado com a promoção da qualidade da vida e a qualidade da formação das pessoas à sua volta, sem dúvida nenhuma.
0: Ô Luís, como eu costumo dizer, estamos a chegar, já não é a passos largos, é a correr para o final desta conversa extremamente amiga, extremamente conhecedora da parte do Luís Sebastião, que eu, embora deixe ainda os minutos para tecer as últimas questões, eu acho que gostava de finalizar dizendo: esta é uma personalidade que se entregou a tornar uma sociedade menos excluída culturalmente, ou seja, info-excluída. Não sei se concorda com esta afirmação.
1: Concordo, claro. Nós há bocado estávamos a assinalar o dia do nascimento do professor Patrício. Hoje faria 88 anos. Curiosamente, há duas semanas assinalámos o quinto aniversário da sua morte, porque ele morreu no dia 11 de setembro, que é um dia meio aziago na história do mundo, não é?
0: É mesmo.
1: Morreu muita gente.
0: Muita gente
1: em número e muita gente em qualidade no dia 11 de setembro, foi quando o professor morreu. Fez agora 5 anos. E toda a sua vida foi... Todo o arco da sua vida foi vivido neste esforço de viver com os outros, de viver para a formação dos outros, e nesse sentido ele foi uma personagem extraordinariamente marcante por onde passou. É muito curioso ver que todos os alunos... Ele lembrava-se dos alunos todos, mas todos os alunos se lembram dele, que também é uma coisa verdadeiramente marcante.
0: Porque foi marcante, exatamente.
1: Ele marcava a vida das pessoas por quem passava, isso era uma coisa... Era uma coisa indesmentível.
0: Luís Bastião, as últimas palavras, os minutos são desse lado, porque deste lado, depois tenho aqui uma coisa para fechar, mas fica consigo.
1: Não, o que direi mais, acho que os nossos ouvintes já começam a ficar saturados de tanta informação compilada. Eu só gostava de, já agora testemunhalmente, não é? O Francisco já disse muito que eu abro. Eu desde 78 até 2021, que foi quando ele faleceu, tive o privilégio de uma enorme proximidade e tive o privilégio de ele me considerar seu discípulo. E, portanto, isso para mim foi extraordinário e marcante. A minha formação intelectual é também muito marcada por o que ele pensou, porque ele me ensinou e por o trabalho todo que pude desenvolver ao seu lado. E quando nós temos o privilégio de viver muito perto com pessoas que fazem a diferença... Temos a responsabilidade, num certo sentido, de perpetuar a sua memória e as coisas que para eles também eram importantes. E se havia coisas que para o professor Patrício eram importantes, era esta preservação de uma cultura local aberta ao mundo, nacional aberta ao mundo, que para ele era um mundo de lusofonia. Ele era um homem muito preocupado com a ideia de que a língua portuguesa precisava de ser cuidada e que a língua portuguesa... Ele era muito próximo do professor Adriano Moreira, que também pensava muito sobre isso. Sobre dizer, nós somos da NATO, que é do Atlântico Norte, mas a nossa grande preocupação devia ser com o Atlântico Sul. Porque o Atlântico Sul é que é o nosso Mare Nostrum, não é? Porque nos liga ao Brasil e nos liga aos países africanos de expressão portuguesa. E, portanto, gostava só de rememorar este seu esforço, que também foi um esforço que deu frutos para criar redes importantes de pensamento e de trabalho com os diversos países lusófonos, quer do lado lá do Atlântico, quer do lado cá do Atlântico. Ele foi fundador de uma coisa que se chama a Sociedade de Filosofia da Educação em Língua Portuguesa, a SOFEL, porque fez agora recentemente um congresso, e portanto foi um homem, para concluir, que sendo de Montargil, pensava ao mundo a partir dessa sua experiência primeira, mas aberto a tudo aquilo que pudesse enriquecer essa sua densidade pessoal e sonhando com um país onde a portugalidade e o pensar e a forma de pensar portuguesa e a língua portuguesa fizessem a diferença no mundo.
0: E é assim. Obrigada. E assim chegamos ao limite do tempo do nosso 81º programa. À conversa com... Um programa de Francisco Luz, que produz e realiza neste espaço do Rotary Club de Évora, na Radiofonia do Alentejo. Os agradecimentos ao Dr. Luís Bastião pela sua disponibilidade de partilhar todo o seu conhecimento vivido com o Dr. Manuel Ferreira Patrício ao longo de 40 anos, o que é importante. A todos os que têm tornado possível este programa, ao presidente e amigo Dr. Silvino Alhinho, pela especial colaboração do Rotary Club de Évora, e para vós que nos acompanhaste, em meu nome e do Rotary Club de Évora, igualmente, muito obrigado, pois sem vós não faz sentido este espaço radiofónico. Cá vos espero, com o mesmo gosto de vos ter como fiéis ouvintes, com novos convidados, outros temas não menos aliciantes. Não percam, porque daqui por 15 dias, gravação em direto, nos intervalos, as repetições, ao sábado das 12 às 14 e às quartas, das 21 às 23. Bem-ajam, fiquem bem e boa noite. À conversa, um espaço Rotary Club de Évora. Um programa da responsabilidade de Francisco Luz, quinzenalmente, às quartas-feiras, das 21 às 23, no 103.2 da Telefonia do Alentejo.
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1: São 23 horas.
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9: Neste livro de poemas, podemos encontrar uma visão do amor como comunhão entre linguagem e corpo, desejo e cuidado, presença e falta. A escrita de Armando Severo caracteriza-se pela economia verbal e pela construção de poemas curtos, intensos e imagéticos, capazes de condensar emoção e sensualidade em poucos versos. Este teu rosto repousa na minha boca e me traz urgência. Ao longo da obra, o autor constrói um verdadeiro mapa afetivo do amar, feito de gestos mínimos, olhares e instantes cotidianos. O amor surge como um lugar de abrigo, orientação e pertença. Teus olhos, meu prumo. Teus braços, minha viga. Tua voz, meu radar. O outro nunca é apresentado como objeto de posse ou domínio, mas como presença que acolhe, guia e transforma. O corpo ocupa um lugar central. Nesta poesia, não apenas como espaço de desejo, mas também como meio de conhecimento e revelação. Em vários poemas, o erotismo surge ligado à ternura e à reciprocidade, prolongando a intimidade emocional. Sublime é sentir o toque dos teus lábios. Assim, desejo e afeto coexistem sem oposição. O erotismo é apresentado não como algo vulgar, mas como extensão natural do amor, uma forma de comunhão e transcendência. Os poemas tornam-se progressivamente mais físicos e sensoriais, celebrando o encontro amoroso como fusão plena entre dois seres, o teu corpo ele tem este cheiro, este gosto de novidade e da promessa de sermos um só. No conjunto, a obra apresenta o amor como experiência

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1: São 0 horas.
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1: É uma hora.
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